0: mecanismo do governo federal criado para financiar projetos de enfrentamento às mudanças climáticas. Em relação às queimadas e ao desmatamento na Amazônia e no Pantanal, a Corte reconheceu falhas estruturais na execução de políticas de enfrentamento das queimadas e determinou a elaboração e a implementação de planos de combate a incêndios e desmatamento e o fortalecimento de órgãos de fiscalização e a coordenação entre a União e os estados da Amazônia e do Pantanal.
1: O Supremo Tribunal Federal começou a julgar nesta sexta-feira um recurso apresentado pelo ex-deputado Roberto Jefferson contra uma multa de R$ 452 mil ligada à condenação dele em 2024.
2: O julgamento ocorre no plenário virtual e está previsto para terminar em 15 de junho. Pablo Lemos.
3: O ex-deputado Roberto Jefferson foi condenado a pagar a multa em um processo no qual foi sentenciado a 9 anos de prisão por calúnia, homofobia e por incitação à prática dos crimes de abolição do Estado Democrático de Direito e de dano qualificado. A defesa recorreu alegando que ele não tem condições financeiras de arcar com o valor. Mas o relator do caso no Supremo Tribunal Federal, ministro Alexandre de Moraes, rejeitou o pedido. Ele destacou que o valor de mais de R$ 452 mil pode ser parcelado em 18 vezes, como condição para a progressão de regime.
1: O Tribunal Superior Eleitoral divulgou os valores do Fundo Especial de Financiamento de Campanha, destinados aos partidos políticos para as eleições gerais de 2026.
2: Ao todo, R$ 4,9 bilhões vão ser distribuídos entre 30 partidos, de acordo com os critérios estabelecidos na legislação eleitoral, considerando a representatividade das legendas no Congresso Nacional. Fábio Ruas.
4: PL vai receber o maior valor, R$ 881 milhões e R$ 700 mil. Em seguida, o PT, com R$ 615 milhões e R$ 400 mil. E depois o União, com algo em torno de R$ 526 milhões e R$ 200 mil. Juntas, as três legendas concentram quase 40% do montante distribuído pelo Fundo Eleitoral, que é custeado pela União em ano eleitoral. O objetivo do fundo é financiar campanhas de candidatas e candidatos.
1: Justiça Federal paralisa licenciamento de terminal de gás natural liquefeito em Barcarena, Pará.
2: A ação atende a pedido do Ministério Público Federal. Sabrine Menezes.
5: A decisão paralisou o avanço do licenciamento ambiental e a implantação do terminal de gás natural liquefeito de Barcarena, no Pará. A decisão reconheceu argumentos do MPF e o risco de danos irreversíveis aos modos de vida das comunidades tradicionais e ao meio ambiente, caso o projeto avançasse sem os estudos adequados. Na sentença, a justiça estabelece diversas obrigações ao governo do Pará, à Termogás e ao INCRA, como a proibição de emissão de licenças e a suspensão de atividades ligadas ao empreendimento, sob pena de multa diária de R$ 50 mil em caso de descumprimento.
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1: Uma boa noite.
2: Bom fim de semana e até segunda-feira.
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7: Está no ar o Jornal do Senado.
8: Eu sou Paula Groba.
9: E eu sou Humberto Pinheiro.
8: E estes são os destaques de hoje do Jornal do Senado, que começa agora.
9: Proposta garante proteção total a fundos de previdência afetados pelo Banco Master.
8: Autonomia do Banco Central com orçamento próprio está na pauta da Comissão de Constituição e Justiça.
9: Tarifaço. Senadora pede diálogo com os Estados Unidos para proteger exportações do Brasil.
10: Boa noite.
11: Boa noite.
10: Um projeto apresentado no Senado quer evitar prejuízos a aposentados e pensionistas de estados e municípios que investiram recursos no Banco Master.
11: A proposta amplia a cobertura do Fundo Garantidor de Créditos para assegurar a devolução integral dos valores aplicados. Repórter Marcela Cunha.
12: A proposta foi apresentada pelo senador Renan Calheiros, do MDB de Alagoas. Na prática, o projeto obriga o FGC, uma espécie de seguro dos bancos, a garantir a devolução integral dos recursos que tenham sido aplicados no Banco Master. Hoje, essa garantia tem limite de até R$ 250 mil reais por CPF ou CNPJ, por instituição ou conglomerado financeiro, e é financiada pelos próprios bancos. Segundo Renan, a medida quer evitar que aposentados e pensionistas sejam prejudicados por essas aplicações.
13: O meu projeto, ele parte de um princípio claro. Não é justo que o segurado beneficiário do regime previdenciário arque com prejuízos decorrentes de eventuais irregularidades ou má gestão ou roubalheira mesmo por parte de instituições financeiras.
12: Críticos da proposta afirmam que a cobertura integral pode transferir para o sistema bancário o prejuízo de aplicações de risco feitas por gestores públicos. Na justificativa do projeto, Renan Calheiros defende que a medida não impede a investigação de gestores públicos que tenham agido com dolo ou má fé e evita que fundos de previdência arquem com o prejuízo.
10: Escola, profissão e menos violência. Essa é a equação defendida por parlamentares que querem expandir a educação profissional e tecnológica no Brasil.
11: A avaliação é que a formação técnica abre portas para o emprego e afasta jovens da criminalidade. Repórter Lana Dias.
14: De acordo com o Anuário Brasileiro de Segurança Pública, em 2024, mais de 72 mil adolescentes foram apreendidos por cometerem atos infracionais, que é o crime ou contravenção penal praticados por menores de 18 anos. O fortalecimento da educação e da profissionalização de jovens se mostra fundamental na prevenção desse índice, que já vem diminuindo em relação aos anos anteriores. Para o senador astronauta Marcos Pontes, do PL de São Paulo, presidente da Frente Parlamentar em favor da educação profissional e tecnológica, a inserção de adolescentes nessa modalidade de ensino pode melhorar a qualidade de vida e ainda contribuir com a mão de obra qualificada no país.
15: Pois você transforma em cidadãos produtivos para o país, que vão ser felizes, ter suas famílias, em ter sucesso na vida. Então, o ensino profissionalizante, ele é muito mais do que o objetivo só do lado corporativo, do lado executivo, do lado das empresas, mas muito também do lado social.
14: Ele ainda afirmou que a ampliação da educação profissional depende de esforços conjuntos entre os setores público e privado.
15: Não são só os estados e os municípios, tem que ser um conjunto em parceria com as empresas. Um dos problemas que é muito claro em se ver é a participação maior necessária das empresas dentro das escolas e as escolas recepcionarem melhor as empresas. As empresas sabem qual é a necessidade.
14: A Frente Parlamentar, em atividade desde 2025, busca aprimorar a legislação, fiscalizar políticas públicas e ampliar o investimento em educação profissional e tecnológica no Brasil.
10: E a Comissão de Constituição e Justiça pode votar na próxima reunião a proposta de emenda à Constituição que busca assegurar orçamento próprio e autonomia operacional ao Banco Central.
11: A PEC está sendo discutida há 2 anos na CCJ. As informações com o repórter Bruno Lourenço.
16: A proposta que busca assegurar ao Banco Central autonomia técnica, administrativa, orçamentária e financeira foi apresentada em 2023 pelo senador Vanderlan Cardoso, do PSD de Goiás. Passou por uma audiência pública e foi assunto em sabatinas de diretores e presidentes do BC desde então. O relator, senador Plínio Valério, do PSDB do Amazonas, acredita que a proposta já está madura e defende a urgência da matéria para dar condições do banco defender o real, o sistema financeiro e manter o PIX livre de pressões.
17: Do grosso modo, o PIX é do Banco Central. Não pode emprestar, não pode ceder, não pode vender, não pode fazer nada. É do Banco Central. E mais, não pode cobrar taxa de pessoa física. Isso é a garantia que todo brasileiro quer.
16: A proposta retira o Banco Central de vinculação a ministério ou a qualquer órgão ou sistema da administração pública e de tutela ou subordinação hierárquica.
10: somente 10% das ações do Programa de Proteção e Promoção da Saúde Menstrual voltado a mulheres e meninas de baixa renda foram executados até hoje.
11: A política pública é fruto de legislação aprovada pelo Congresso, mas enfrenta obstáculos com a falta de orçamento. Repórter Marcela Diniz.
18: Criado por lei em 2021, o Programa de Proteção e Promoção da Saúde Menstrual tem entre suas ações principais a oferta gratuita de absorventes e outros itens de higiene para pessoas em situação de rua ou extrema vulnerabilidade, privadas de liberdade e estudantes de baixa renda da rede pública. No Senado, a proposta teve como relatora Zenaide Maia, do PSD do Rio Grande do Norte.
19: A Unicef, antes da pandemia, já mostrava que 4 milhões não tinham acesso a itens mínimos de cuidados menstruais. Um assunto que não era muito falado.
18: Mas somente 10% das ações do programa foram executadas até agora. Diagnóstico feito durante a audiência de conciliação entre União, Ministérios e a ONG Crioula, que desde 2022, por meio de ação civil pública, vem cobrando a efetiva implementação da política. Juliana Martins, representante da ONG, espera que o programa seja aprimorado com urgência e que o parlamento fortaleça a fiscalização e o orçamento das ações de saúde menstrual.
20: O parlamento tem um papel fundamental, em especial quando a gente pensa em qual é o orçamento destinado, né, para reduzir as barreiras com relação ao acesso.
18: Entre as falhas detectadas no programa de saúde menstrual estão barreiras digitais que dificultam o acesso de pessoas em situação de vulnerabilidade, falta de transparência no orçamento e de articulação entre os ministérios envolvidos.
10: O senador Hermes Klan, do PL de Santa Catarina, defendeu que os programas sociais sejam uma porta de saída da pobreza, com foco na geração de empregos, no empreendedorismo e na qualificação profissional.
11: Segundo ele, mais de 112 mil famílias catarinenses deixaram o Bolsa Família entre 2023 e 2026, após aumentarem a renda, o que, na sua avaliação, demonstra que desenvolvimento econômico e inclusão social podem avançar juntos.
21: Mais importante do que o número de pessoas que ingressam em programas sociais é o número de pessoas que conseguem sair deles por terem conquistado autonomia econômica. O emprego, a renda e a oportunidade continuam sendo instrumentos mais eficazes de transformação social.
10: E a senadora Tereza Cristina, do PP de Mato Grosso do Sul, alertou para os possíveis impactos da investigação comercial aberta pelos Estados Unidos. Ela destacou que produtos como suco de laranja, café e carnes estão fora das tarifas, mas setores como máquinas, madeira e etanol ainda podem ser afetados.
11: A parlamentar defendeu a continuidade das negociações para evitar prejuízos às exportações brasileiras com o aumento das tarifas.
22: Essa investigação, ela está sob 76 países, não é só o Brasil, para esclarecer. Então, eu acho que agora é continuar negociando para ver se a gente consegue estancar, vamos dizer, essas tarifas de 25%, porque inviabilizam realmente aqueles segmentos, aqueles setores que serão tarifados com 25%.
11: Com edição de Paulo Groba e trabalhos técnicos de Eliseu Caires, o Jornal do Senado fica por aqui. Acompanhe agora as notícias do Tribunal de Contas da União e da Câmara dos Deputados. Boa noite.
10: Boa noite e um bom fim de semana.
23: Minuto do TCU.
24: O Tribunal de Contas da União fez auditoria para avaliar se as regras do Bolsa Família estão sendo cumpridas e como está o acompanhamento do programa. A fiscalização também verificou programas de transferência de renda implementados por estados e municípios. Em todo o país, foram encontradas quase 230 ações com propostas semelhantes ao Bolsa Família. Um dos maiores problemas está na falta de integração de dados com o CAD único. O ministro relator do processo no TCU, Jorge Oliveira, explicou as consequências desse tipo de falha.
25: Na prática, isso significa que os entes federativos frequentemente não conseguem saber de maneira integrada quem está recebendo benefícios, quanto está recebendo e se há acúmulo indevido ou ausência de proteção social.
24: Somente em 2025, cerca de 890 mil famílias habilitadas aguardavam aprovação para entrar no Bolsa Família. Saiba mais em tcu.gov.br.
23: 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Jornal Câmara dos Deputados.
0: Proposta cria estratégia nacional para enfrentar impactos do vício em jogos.
1: Comissão proíbe posse de armas para quem estiver sob medida protetiva.
0: Dependentes de vítimas de violência terão prioridade na matrícula escolar.
1: Projeto de lei aumenta a punição para o crime de ultraje a culto religioso.
0: Boa noite. Proposta aumenta a pena para o crime de ultraje a culto religioso e impede que manifestações de fé em cerimônias sejam enquadradas como crime de preconceito. A repórter Daniele Lessa explica as medidas.
2: A Comissão de Constituição e Justiça da Câmara dos Deputados aprovou o projeto que aumenta a punição para o crime de ultraje a culto religioso e para o impedimento ou perturbação de atos religiosos. O texto aprovado foi a versão elaborada pelo relator, deputado pastor Marco Feliciano, do PL de São Paulo. Hoje, o Código Penal prevê pena de detenção de 1 mês a 1 ano para quem zombar de alguém por motivo de crença, impedir cerimônia religiosa ou vilipendiar ato ou objeto de culto. Com a proposta aprovada na CCJ, a pena passa a ser de reclusão de 2 a 4 anos, além de multa. O texto também estabelece que, se houver emprego de violência, a pena será aumentada em 2/3. Outra mudança altera a lei que trata dos crimes de preconceito. O novo texto deixa claro que não constitui crime a manifestação de crenças, sermões, pregações, culto, ensino ou orientação religiosa realizados em atividades de caráter religioso ou litúrgico, mesmo que transmitidos pela internet ou por outros meios de comunicação, como explica o relator, pastor Marco Feliciano.
3: Por exemplo, se um pastor ou um padre ou uma pessoa que é espiritualista estiver no exercício da sua fé, no exercício da sua função, e ela criticar uma outra religião, isso seria intolerância religiosa? É claro que não, porque a maioria das religiões praticam aquilo que nós chamamos de proselitismo, ou seja, eles tentam converter as pessoas. E no mundo em que nós vivemos hoje, do politicamente correto sendo impregnado na mente das pessoas, muitas pessoas, tanto padres como pastores e outros entes de religiões espiritualistas, estão sendo punidas, processadas por intolerância religiosa, quando na verdade eles estão apenas praticando a sua fé.
2: A proposta que aumenta a pena para o crime de ultraje a culto religioso e impede que manifestações de fé em cerimônias sejam enquadradas como crime de preconceito ainda precisa ser analisada pelo plenário da Câmara. Se aprovada, seguirá para o Senado. Da Rádio Câmara de Brasília, Daniele Lessa.
23: Educação.
1: Câmara aprova projeto que garante prioridade na matrícula escolar para dependentes de mulheres vítimas de violência doméstica. A repórter Sofia Peçanha tem os detalhes.
4: A Câmara dos Deputados aprovou o projeto que dá prioridade na matrícula escolar para dependentes de mulheres vítimas de violência doméstica em escolas próximas de sua nova residência. A proposta, apresentada pelo deputado Rômulo Gouveia, altera a Lei Maria da Penha. A medida assegura prioridade à mulher em situação de violência doméstica e familiar para matricular ou transferir seus dependentes para a instituição de ensino mais próxima de seu domicílio, seja pública ou particular. Para ter direito à prioridade, a mulher deverá apresentar documentos que comprovem o registro de ocorrência policial ou processo judicial relacionado à violência doméstica. O texto aprovado também permite que o juiz determine, como medida protetiva de urgência, a matrícula ou transferência do aluno, mesmo que não haja vaga na instituição mais próxima do novo domicílio. Além disso, o juiz determinará a devida comunicação ao conselho tutelar competente para acompanhamento. Segundo a justificativa, a interrupção da trajetória escolar resulta em imenso prejuízo para as famílias, já submetidas a pesado trauma psicológico e social, como explica o parecer da deputada Laura Carneiro, do PSD do Rio de Janeiro, lido na Comissão de Constituição e Justiça, pelo deputado Helder Salomão, do PT do Espírito Santo.
5: Tal medida protege ainda mais a mulher vítima de violência doméstica e seus dependentes, garantindo-lhe o direito fundamental à educação em meio a um contexto tão difícil de afastamento do lar em razão da violência doméstica.
4: O projeto que garante à mulher vítima de violência doméstica prioridade para matricular filhos ou dependentes em escolas próximas de sua nova residência segue para análise do Senado. Da Rádio Câmara de Brasília, Sofia Peçanha.
0: Avança na Câmara o projeto que cria uma estratégia nacional para enfrentar os impactos do vício em jogos.
1: A proposta já foi aprovada em todas as comissões temáticas da Câmara e está pronta para ser incluída na pauta de votação do plenário. A reportagem é de Maria Neves.
2: A Comissão de Saúde da Câmara aprovou o projeto do deputado Rui Carneiro, do Podemos da Paraíba, que institui uma estratégia nacional para cuidar de pessoas afetadas pelo vício em jogos e apostas, principalmente por meio da internet. O texto aprovado prevê uma rede de apoio formada por diferentes áreas do governo para enfrentar os impactos sociais e de saúde decorrentes do vício em apostas. De acordo com a relatora, a deputada Jandira Fegali, do PCdoB do Rio de Janeiro, devido à facilidade de acesso por meio do celular, a compulsão por jogos atinge uma parcela cada vez maior da população. Segundo a parlamentar, os mais afetados ainda são os homens, mas o problema já começa a atingir também mulheres e adolescentes.
6: E o que a gente vê é que em torno de entre 2 e 10% da população já começa a ter sintomatologia da dependência. Então é preciso que a gente institua uma política de prevenção, campanhas educativas, ao mesmo tempo de acolhimento, de assistência individualizada e confidencial. O Ministério da Saúde já faz hoje, já instituiu o teleatendimento gratuito. Mas nós estamos estendendo todo esse tratamento, não só ao SUS, mas também ao Sistema de Assistência Social e à Rede de Atenção Psicossocial.
2: Dentre as ações previstas na proposta, consta um acompanhamento médico e psicossocial para os indivíduos e seus familiares. A medida prevê ainda a criação de grupos de apoio baseados na experiência, a realização de campanhas e a publicação de materiais didáticos, com foco especial na proteção de crianças e adolescentes e a cooperação com operadoras de apostas para detectar comportamentos de risco. Jandira Fegali defende também a limitação das propagandas de sites de apostas e o aumento da taxação das empresas de jogos online, conhecidas como bets. A deputada ressalta que, como a sede da maioria dessas empresas fica no exterior, o dinheiro também sai do país, o que retira recursos, inclusive, das políticas de atenção a pessoas que desenvolvem compulsão por jogos. A relatora lembrou que, recentemente, o país aumentou a taxação das bets, que era de 12% e vai chegar a 18%, mas, para ela, ainda é pouco. Segundo afirma, há países que cobram até 40% de imposto dessas empresas. Da Rádio Câmara de Brasília, Maria Neves.
0: O projeto que institui uma estratégia nacional para cuidar de pessoas afetadas pelo vício em jogos e apostas também já foi aprovado pelas Comissões de Finanças e Tributação e de Constituição e Justiça. O texto segue para análise no plenário da Câmara.
23: Saúde.
1: A comissão aprova projeto que prevê expansão da telemedicina nos municípios. A repórter Júlia Lopes nos conta os passos para a adoção da medida.
7: As teleconsultas têm se tornado uma alternativa para ampliar o acesso aos serviços do Sistema Único de Saúde, o SUS. Elas permitem atender um maior número de pessoas e chegar a regiões mais distantes no país. Nesse cenário, a Comissão de Saúde da Câmara dos Deputados aprovou um projeto de lei que cria a política de expansão da telesaúde no SUS. Atualmente, cerca de 10% dos municípios brasileiros oferecem serviços de medicina online à população, segundo o levantamento da Frente Nacional dos Prefeitos. Com a nova política, o governo federal deverá apoiar estados e municípios na ampliação desse atendimento, com prioridade para regiões mais vulneráveis e de difícil acesso. O texto prevê a criação de programas federais com apoio técnico e financeiro. Entre as medidas estão investimentos em conectividade, aquisição de equipamentos para unidades do SUS, capacitação de equipes e desenvolvimento de novos modelos de atendimento digital. A proposta também cria a Base Nacional de Telemedicina e Telesaúde, que deve integrar os dados de atendimento virtuais em todo o país, facilitando o acesso às informações de saúde. Para a relatora do projeto, a deputada Adriana Ventura, do Novo, de São Paulo, a iniciativa ajuda a enfrentar desigualdades regionais, amplia o acesso à saúde e permite a unificação de dados da população como prontuário eletrônico em um único sistema.
8: O objetivo, basicamente, é que a gente amplie isso com uma base única. Então, a gente precisa trabalhar interoperabilidade, precisa dar mais acesso para as pessoas, principalmente as pessoas que hoje não têm acesso. Então, o objetivo desse é fazer uma integração e fazer com que haja um compromisso dessa integração de estados, municípios e também planos de saúde que também atendem o SUS.
7: Os estados e municípios deverão incorporar a telesaúde em seus planos permanentes de cuidado, definindo metas e indicadores compatíveis com a realidade local. De acordo com o Ministério da Saúde, em 2025, 76% da população brasileira depende diretamente do SUS. O sistema realiza por ano 2,8 bilhões de atendimentos e conta com cerca de 3,5 milhões de profissionais em atuação. O projeto, que busca aumentar a participação da telesaúde no SUS, segue agora para análise na Comissão de Finanças e Tributação. Da Rádio Câmara de Brasília, Júlia Lopes.
23: Agricultura.
0: Comissão de Agricultura aprova a erradicação da leucena, planta invasora no Cerrado. O repórter José Carlos Oliveira explica os problemas causados pela praga.
9: A Comissão de Agricultura da Câmara dos Deputados aprovou a proposta de controle, manejo e erradicação progressiva da leucena, uma leguminosa originária da América Central. A planta exótica invasora se disseminou descontroladamente em vários biomas brasileiros, sobretudo em áreas do Cerrado, no Centro-Oeste. O autor do projeto de lei, deputado Otto Alencar Filho, do PSD da Bahia, lembrou que a leucena foi introduzida no Brasil como forrageira, ou seja, com foco na alimentação de animais de produção, como bois, porcos e cabras. Também foi usada na recuperação de solo. No entanto, a planta se desenvolveu rapidamente e passou a competir com a vegetação nativa, alterando os ecossistemas. O relator, deputado José Medeiros, do PL do Mato Grosso, concordou com a necessidade de controle da leucena.
12: É uma leguminosa muito aceita pelos produtores, porque tem alto índice de proteína para o gado, mas ela também se espalha de forma assim, muito avassaladora, e ele pede justamente a substituição gradativa dessa leguminosa para que não vire uma praga por todo o país, porque ela produz bastante semente, é levada pelo vento, por passarinhos também, de um bem que se esperava acaba causando um problema para toda a atividade silvopastoril.
9: Para o controle gradual da planta, o projeto de lei prevê campanhas educativas, linhas de financiamento, assistência técnica e extensão rural voltadas à substituição da leucena por espécies alternativas. Áreas rurais que cultivam a planta terão até 10 anos para erradicá-la. O texto ainda proíbe o plantio de leucena em áreas de preservação permanente, unidades de conservação de proteção integral, florestas públicas, terras indígenas e territórios quilombolas. A proposta de erradicação da leucena ainda vai passar pela análise das comissões de meio ambiente, de finanças e tributação e de Constituição e Justiça. Da Rádio Câmara de Brasília, José Carlos Oliveira.
23: Justiça.
1: Comissão aprova projeto que aumenta a proteção para vítimas de violência, exigindo que juiz escute a mulher antes de decidir pela revogação de medidas protetivas do agressor.
0: O projeto está pronto para entrar na pauta do plenário da Câmara, como informa a repórter Silvia Munhato.
13: A Comissão de Constituição e Justiça da Câmara aprovou o projeto que determina que, antes de decidir sobre a revogação de medidas protetivas de urgência do agressor, o juiz escute a mulher vítima de violência doméstica e familiar e verifique se ela não está em risco. Além disso, a proposta determina a realização da chamada audiência de admoestação para a soltura de agressor em caso de revogação de prisão preventiva. É o que explica a relatora, a deputada Laura Carneiro, do PSD do Rio de Janeiro.
14: E o juiz vai dizer para ele: olha só, o senhor, se descumprir, vai acontecer isso. Se o senhor deixar de cumprir as medidas protetivas, vai acontecer isso. Ou seja, ele de alguma maneira vai fazer com que o agressor repense qualquer possibilidade de reincidência naquela conduta.
13: A audiência deverá se realizar em até 48 horas da decisão de soltar o réu. As medidas serão inseridas na Lei Maria da Penha. Laura Carneiro defendeu que o contato com a vítima deve ser realizado pela equipe técnica da vara especializada por equipamento da rede de enfrentamento à violência da região, de seu domicílio, ou ainda pelo próprio juízo da vara de violência doméstica e familiar. Entre as medidas protetivas previstas na Lei Maria da Penha estão a suspensão do porte de arma, o afastamento do lar ou a proibição de aproximação da vítima. A proposta que aumenta a proteção para a mulher vítima de violência deverá ser analisada agora pelo plenário da Câmara. Da Rádio Câmara de Brasília, Silvia Minhato.
23: Segurança Pública.
1: Pessoas que estiverem cumprindo medidas protetivas com base na Lei Maria da Penha podem ter suspenso o direito a ter armas de fogo. Proposta nesse sentido está sendo examinada pela Câmara. A reportagem é de Luiz Cláudio Canuto.
15: A Comissão de Segurança Pública da Câmara aprovou projeto que impede que pessoas que estejam em cumprimento de medidas protetivas com base na Lei Maria da Penha tenham ou comprem armas de fogo e munições. O texto aprovado é uma nova versão da proposta feita pelo relator, deputado Aloysio Mendes, do Republicanos do Maranhão. De acordo com a nova redação, a suspensão do direito a armas vira uma medida obrigatória até a revogação da medida protetiva ou o arquivamento do caso. Para garantir o cumprimento da lei, o relator incluiu a exigência de

0: para uso e porte ilegais. Também ficou de fora a criação de novos canais de atendimento específicos, porque já existe o número 180 para denúncias de violência contra a mulher. O texto original tratava apenas do registro de agressão em inquéritos, mas o relator vinculou a proibição à concessão da medida protetiva. Aloysio Mendes acha que a vinculação dá maior eficácia jurídica e rapidez à segurança da vítima.
1: Nós temos estatísticas recentes que dizem que quase 58% dos crimes cometidos contra as mulheres são praticados com armas de fogo. Aprovamos na Comissão de Segurança Pública e Combate ao Crime Organizado por unanimidade. E esse projeto vai coibir ainda mais a prática desse tipo de crime.
0: O texto já foi aprovado pela Comissão de Defesa dos Direitos da Mulher e agora está na Comissão de Constituição e Justiça. Mas pode ser votado pelo plenário porque está em regime de urgência. Da Rádio Câmara de Brasília, Luiz Cláudio Canuto.
2: Votação. Oficiais de justiça e fiscais agropecuários podem ser incluídos entre as categorias autorizadas a portar armas. O repórter Antônio Vital tem as informações.
3: Ganhou o regime de urgência e pode ser votado a qualquer momento no plenário da Câmara, projeto que autoriza o porte de armas de fogo por oficiais de justiça e auditores fiscais federais agropecuários. O projeto altera o Estatuto do Desarmamento para incluir essas duas categorias entre aquelas que têm direito ao porte de arma. Hoje, essa autorização já vale para policiais, militares e outras carreiras ligadas à segurança pública, desde que cumpram os requisitos legais, como comprovação de capacidade técnica e aptidão psicológica. De acordo com a proposta, esses profissionais poderão portar arma de fogo de propriedade própria ou fornecida pela instituição, inclusive fora do horário de serviço, com validade em todo o território nacional, conforme as regras previstas em lei. Relator da proposta, o deputado Jonas Donizete, do PSB de São Paulo, argumentou que a medida reconhece o risco enfrentado por esses profissionais no exercício das funções. Segundo ele, oficiais de justiça e auditores fiscais atuam diretamente na execução de decisões judiciais e em atividades de fiscalização, muitas vezes sob tensão e ameaças. O porte de armas para oficiais de justiça foi defendido pelo deputado Coronel Meira, do PL de Pernambuco.
4: Porte de arma para oficial e oficiala de justiça, para poder se defender verdadeiramente de tudo que acontece na rua. Ele é o elo, exatamente, da justiça, dos tribunais de justiça com o povo brasileiro. E ele precisa ter um mínimo de conforto, que é poder, se quiser, estar armado para defender a sua vida e muitas vezes a vida de quem o acompanha no seu momento do trabalho, em todos os locais, em todos os rincões do nosso Brasil.
3: Com regime de urgência, o projeto que autoriza o porte de arma para oficiais de justiça pode ser votado diretamente no plenário da Câmara, sem passar pela análise das comissões permanentes da Casa. Da Rádio Câmara de Brasília, com informações de Daniela Lessa, Antônio Vital.
5: Termina agora o Jornal Câmara dos Deputados, produzido pela Rádio Câmara. O programa teve trabalhos técnicos de Wellington Teles e a apresentação de Tessia Guimarães e Luciana Vieira. Uma boa noite para você.
2: A Voz do Brasil está de volta na segunda-feira. Boa noite e bom fim de semana.
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2: Onda Livre, boa noite. A partir de agora tem eu, Thiago Marquezine.
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2: É, Noite da Onda que está no ar para você em 105,3. Vamos juntos até meia-noite, sempre com as melhores músicas para você que tá ligado por aqui. Obrigado pelo seu carinho, por estar com a gente aqui na Onda Livre em 105,3. Para começar a Noite da Onda, bem demais, solta aí, produção.

0: Fechando nossa primeira sequência, bora para um rápido intervalo, volto já, rapidinho.
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0: tá na onda, tá com tudo. Já estamos de volta e bora seguir por aqui. Solta aí, produção, essa é boa demais.
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0: fechando mais uma sequência, aquele intervalo rapidinho, já já tem muito mais aqui na sua Noite da Onda.
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0: 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Pois é, a França chega aos Jogos Internacionais de 2026 com o elenco mais valioso entre as seleções participantes. Segundo o levantamento da plataforma Transfer Market, o grupo francês é avaliado em 1,52 bilhão de euros, cerca de 9 bilhões de reais. O Brasil aparece na sexta colocação do ranking e é a seleção mais bem posicionada fora da Europa. O elenco brasileiro tem valor de mercado estimado em 923,2 milhões de euros, aproximadamente 5,49 bilhões. Entre os jogadores da seleção, o Vini Júnior lidera a lista, avaliado em 140 milhões de euros. Na sequência aparecem Gabriel Magalhães, Matheus Cunha, ambos com valor de mercado de 75 milhões de euros. No topo da seleção francesa, Mbappé é o atleta mais valioso, com avaliação de 180 milhões de euros. O atacante é seguido por Michael Olise, do Bayern de Munique, estimado em 150 milhões de euros. Além da França, as primeiras posições do ranking são ocupadas por Inglaterra, Espanha, Portugal e Alemanha, reforçando a força das seleções europeias também fora das quatro linhas.
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2: Onda Livre, boa noite. Por aqui segue Thiago Marquezine. Vamos juntos até a meia-noite.
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2: Abrindo mais uma hora com as melhores músicas pra você. Essa é a sua Noite da Onda. Lembrando que a partir das 11 horas tem Onda Romântica. Bora que tem mais.

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0: fechar mais uma sequência esperta, aquele rápido break. Você não tira o ouvido do rádio, não sai daí não.
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0: Onda Livre, boa noite. Tá na Onda, tá com tudo. Já estamos de volta, ó. Já tá seguindo a Onda Livre no Instagram? Arroba Onda Livre FM. Nós estamos no Insta, hein? Deixa o seu seguir por lá e o seu like no fanpage facebook.com/Onda Livre FM. Combinado? Bora com mais sucessos.

0: fechando a noite da onda e logo após o intervalo tem o quê? Onda Romântica pra você.
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0: fechando nossa primeira sequência com esse grande sucesso. O Onda Romântica volta já.
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0: Saideira, deixa a Onda Romântica. Um beijo carinhoso pra você. Até amanhã.
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1h28. Bom dia!

0: tchau. Fica com Deus.
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0: Livre, 3 horas em ponto. Bom dia!
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2: Milhares de fiéis participaram nesta quinta-feira da 34ª edição da Marcha para Jesus em São Paulo, durante o feriado de Corpus Christi. A data, uma das mais importantes do calendário católico, também foi marcada pela tradicional confecção de tapetes ornamentados com serragem colorida, flores e imagens religiosas que enfeitaram ruas em diversas cidades do país. A tradição criada na Idade Média representa a homenagem ao Santíssimo Sacramento e expressa a fé na presença de Cristo na Eucaristia. A procissão simboliza também a caminhada de Jesus junto ao povo e leva uma mensagem de bênção para as famílias, comunidades e cidades. A marcha começou por volta das 10 da manhã em frente à Estação da Luz, no centro da capital. O percurso, com cerca de 3,5 km, segue até a Praça Heróis da Força Expedicionária Brasileira, na zona norte da cidade de São Paulo. Neste ano, o evento tem como tema o versículo bíblico: "Todo joelho se dobrará e toda língua confessará que Jesus é o Senhor", de Filipenses. Segundo a organização, mais de 26 mil caravanas se inscreveram para participar da marcha. Entre as atrações está a bateria gospel Salmo 150, apresentada pelos organizadores como a primeira do país. O grupo reúne cerca de 100 integrantes e apresenta sambas enredo inspirados em passagens bíblicas. A programação incluiu ainda shows de artistas como Gabriela Rocha e Aline Barros, além de momentos de oração. Autoridades estaduais, municipais e federais também participaram do evento. Agência Rádio Web, produção e reportagem, Cassi Balog.
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0: Onda Livre, bom dia, 3h35.
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2: Em meio aos conflitos entre Estados Unidos e Irã, a delegação de futebol do país do Oriente Médio, que disputará a Copa do Mundo, recebeu nesta quinta-feira os vistos para viajarem para o México. Os iranianos ficarão baseados em Tijuana. Mas mesmo autorizados a entrarem no país latino-americano, a realização das três partidas da primeira fase ainda são uma incógnita, já que a seleção iraniana irá disputar as três partidas nos Estados Unidos, mas os vistos de entradas no país ainda não foram emitidos. O Irã joga nos dias 15, 21 e 26 de junho, em Los Angeles contra Nova Zelândia e Bélgica e em Seattle em disputa contra o Egito. A equipe iraniana deve chegar ao México no próximo domingo. Agência Rádio Web, produção e reportagem, Eduardo Amaral.
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0: Onda Livre, 4:11, um ótimo dia pra você!
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2: Depois de crescer no ciclo 24-25, a safra de algodão será quase 3% menor na safra 25-26, na casa de 3.900.000 toneladas. Projeção da Conab indica que a área de cultivo deve encolher 2% e ficar pouco acima de 2 milhões de hectares. O rendimento das plantações também será menor. Por enquanto, a projeção é de uma queda de 0,5% para a casa de 1,9 tonelada. Da Rádio 2, Humberto Ferretti.
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0: Onda Livre, agora 4h21. Bom dia, uai!
1: Todo mundo tem. Aquela pessoa?
2: Tem.
1: Lógico que tem.

0: Onda Livre, 4h42, aqui no 75,3. Bom dia!
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2: O mês de junho será marcado por chuva dentro da média em boa parte do país. Casos, por exemplo, da maior parte do Sudeste e do Centro-Oeste. Projeção do Instituto Nacional de Meteorologia indica ainda que o Rio Grande do Sul e algumas áreas do Norte e do Nordeste terão mais chuva que o normal, enquanto o Paraná e São Paulo terão um junho mais seco que a média. Quanto à temperatura, será um mês mais quente que o normal em praticamente todo o Brasil. Da Rádio 2, Humberto Ferretti.
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0: daqui a pouquinho, Memória Sertaneja.
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2: Onda Livre, meus compadres. Bom dia pra você, meu companheiro. Estamos chegando no batidão. Mais uma edição do Memória Sertaneja. Rapaz, o tanto que é bom estar aqui com vocês, né? Madrugada bruta demais da conta. Você já tá preparando pra mais um dia de labuta? Graças a Deus, né, meu compadre velho? Porteira que ela vai abrindo. O nosso Memória Sertaneja tem sempre uma ofertagem dos amigos do Jardim São Pedro Supermercados. Vai estar feliz demais de poder já começar trazendo essa cantiga linda pra vocês, rapaz. Isso aqui é do tempo que seu Madruga devia só aluguelzinho lá no Chave, ó. Apreciei, bom dia pra você.
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0: Onda Livre, agora 5 horas e 12 minutos. Um ótimo dia pra você.
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0: Onda Livre, 5 horas 27 minutos. Um ótimo dia para todo mundo.
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2: Conselho Nacional de Justiça lançou um aplicativo para facilitar e acelerar a adoção de crianças e adolescentes que enfrentam maior dificuldade para encontrar uma família no Brasil. Batizada de A.dot, a ferramenta digital reúne informações, fotos e vídeos de menores que estão na chamada busca ativa, com foco prioritário em jovens mais velhos, grupos de irmãos e crianças com deficiência ou necessidades específicas de saúde. O aplicativo funciona como uma extensão do Sistema Nacional de Adoção e Acolhimento e já está disponível para pretendentes habilitados de todo o país. O acesso é feito de forma segura por meio de login do portal gov.br e permite que os interessados acompanhem os perfis autorizados pela Justiça diretamente no telefone celular. A iniciativa tenta reverter um cenário de invisibilidade que atinge milhares de crianças e adolescentes acolhidos. Segundo o CNJ, mais de 90% das crianças e adolescentes na fila da busca ativa têm mais de 8 anos de idade. E 60% possuem pelo menos um irmão. O uso da plataforma exige compromisso rigoroso com sigilo, garantindo a proteção da identidade e da imagem dos menores durante todo o processo de aproximação. Desde 2019, o Sistema Nacional já viabilizou mais de 33.500 adoções em todo o território brasileiro e mais de 1.800 delas foram realizadas por busca ativa. A expectativa das autoridades é a de que a nova tecnologia humanize e amplie esses números, transformando a realidade da adoção tardia no país. Da Rádio 2, Milena Abreu.
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0: Onda Livre 553, um ótimo dia pra todo mundo. Estamos junto por aqui.
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2: O presidente da Federação Brasileira dos Bancos, a FEBRABAN, aposta em mal entendido em relação à percepção do governo norte-americano sobre o PIX. Isaac Sidney participou do Fórum Jurídico de Lisboa, organizado pelo ministro do Supremo Tribunal Federal, Gilmar Mendes, e falou com jornalistas nesta quarta. O sistema de transferência bancária instantânea no Brasil voltou a ser alvo de ataques dos Estados Unidos, sendo um dos motivos para as novas tarifas anunciadas pela Casa Branca. Entre as acusações, na opinião do governo Trump, o Banco Central atua como operador e regulador e inibe a concorrência, sendo elas empresas americanas de cartão de crédito. O presidente da FEBRABAN, Isaac Sidney, acredita que os Estados Unidos contam com informações incompletas.
3: Nós temos uma visão de que são informações incompletas. São informações que precisam ser melhor depuradas e o governo brasileiro, o Banco Central, o setor bancário estão prontos a prestar esclarecimentos. Eu acho que deve ter algum mal entendido na medida em que não faz sentido enxergar no PIX a problemas anticompetitivos. Também não faz sentido enxergar no PIX que ele seja qualquer trilho para escoar recursos ilícitos. Nós temos um sistema financeiro regulado, supervisionado. A regulação e a supervisão que o Banco Central exerce não devem nada a nenhuma geografia.
2: O presidente da FEBRABAN voltou a defender o PIX e as facilidades que o sistema proporciona para o setor financeiro e a população brasileira.
3: A nossa visão é de que o PIX, ele tem sido fundamental para a inclusão financeira, portanto, para a bancarização. É uma plataforma que permite pagamentos instantâneos, transferências. E, portanto, nós temos uma ferramenta que ela não gera vantagem competitiva, diferentemente de outras plataformas. E, portanto, nós temos uma convicção de que é uma infraestrutura importante para a atividade econômica, para o consumo, e não há qualquer diferencial que possa fazer com que haja restrições.
2: Isaac Sidney demonstrou confiança de que o Banco Central e o Itamaraty vão atuar para reverter a decisão da Casa Branca. Agência Rádio Web de Lisboa, Norberto Notari.
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0: Entre 6 e 9, um dia abençoado pra todo mundo, menino.
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0: Onda Livre, agora 6h17. Dia pra você, Cremim.
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2: O presidente do Senado atendeu as expectativas nos bastidores e deu a entender que a tramitação da PEC, que reduz a jornada de trabalho, será mais lenta na casa. Davi Alcolumbre afirmou que deve reunir líderes partidários e o presidente da Comissão de Constituição e Justiça na próxima semana para discutir o tema. Proposta de emendar a Constituição reduz de 44 para 40 horas semanais a jornada e acaba com a chamada escala 6x1. Medida já passou na Câmara. E esse ritmo já era esperado principalmente por causa das rusgas recentes entre ele e o governo federal, que vê o texto como uma prioridade. Alcolumbre chegou a declarar que o Senado não tinha função de apenas carimbar o que passa pela Câmara. Este tema ganhou destaque durante o Fórum de Lisboa, que aconteceu nesta semana, e o senador Camilo Santana, do PT do Ceará, reconhece a legitimidade da casa de debater o tema, mas lembrou que as tratativas foram feitas com parcela importante da sociedade.
3: Mas esse debate foi feito lá na Câmara, claro que pode se abrir o debate no Senado Federal também.

0: deputado Léo Prates, do Republicanos da Bahia, que disse não temer grandes mudanças no texto.
1: Eu sempre disse que o texto que foi para o Senado não é o texto de Léo Prates ou o texto de qualquer deputado. É o texto do pensamento médio, eu considero o meu trabalho feito, porque na hora que nós temos 472 votos de 504 possíveis, então o texto foi muito melhor do que nós esperávamos. E eu volto a dizer, o texto não é de Léo Prates, não é de Hugo Mota, é da Câmara dos Deputados. Acho que o Senado é livre para fazer as modificações e depois nós vamos avaliar, faz parte da democracia e do processo legislativo. Acredito muito no espírito público e na liderança do presidente Davi, que é um grande homem público do nosso país.
0: O senador Camilo Santana afirmou que o distanciamento entre Senado e o governo continua e que ele está tentando negociar para retomar as conversas entre os poderes. Agência Rádio Web de Lisboa, Norberto Notado.
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0: Tá na onda, tá com tudo. 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

0: Onda Livre, faltando 15 para 7. Um bom dia!
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0: Tava virando em perna, né? Agradecendo demais a audiência sua. É claro que depois do intervalo, nós já vamos socar a bota no Onda Sertaneja, que vem chegando com tudo, com os amigos do Jardim São Pedro Supermercados, hein? Então fica aí, grudado que nem carrapado na orelha de potrinho, que depois do intervalo, Onda Sertaneja, compadre!
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2: Um problema de esgoto em uma praça na tríplice fronteira entre Brasil e Argentina foi o ponto de partida para uma transformação que mudou a realidade de toda uma região. A experiência foi apresentada pelo diretor técnico do SEBRAE, Bruno Quick, durante o Congresso Internacional de Controle e Políticas Públicas, realizado em Belo Horizonte. Segundo ele, a solução encontrada foi olhar além do problema imediato e construir uma estratégia de desenvolvimento para todo o território. Para Quick, os resultados acontecem quando diferentes atores se unem em torno de objetivos comuns.
3: Um município sozinho não tem, reúne os elementos necessários a produzir o verdadeiro desenvolvimento econômico sustentável. Mas o território sim, porque ele se organiza e trabalha junto, primeiro, segundo e terceiro setor privado, setor público, terceiro setor, e buscam aí sim as complementaridades na Federação Brasileira, as políticas estaduais, as políticas nacionais, como também constrói políticas territoriais através de consórcios, associações.
2: A iniciativa começou em 2009, quando lideranças da região procuraram o SEBRAE em busca de apoio para resolver um problema urbano. A partir da metodologia de desenvolvimento territorial da instituição, foi construída uma governança regional que envolveu municípios, lideranças e organizações locais. 17 anos depois, os resultados aparecem em diferentes áreas, como educação, logística, turismo, tecnologia e produção econômica.
3: Hoje tem um dos 5 melhores laboratórios de lácteos do Brasil, com a Embrapa. Tem a melhor aduana do Brasil, tem um porto seco, que é um espetáculo, que é uma referência nacional, né? Toda a rede pública de ensino, os alunos têm tablet, acesso à formação de qualidade, não é? Tem centro de convenções, hotéis e mais. E a produção literalmente explodiu. Hoje o gargalo é ferrovia, rodovia, porque aquilo começou com a feirinha de produtos locais. Hoje é uma região que pulsa a produção, pulsa desenvolvimento.
2: O resultado é um modelo que aposta na união de lideranças, no aproveitamento das vocações regionais e na construção de soluções pensadas para a realidade de cada local. Agência Rádio Web, produção e reportagem, Virgínia Alves.
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0: Onda Livre, bom dia, ótimo dia pra vocês, estamos chegando, rapaziada, mais uma edição do nosso Onda Sertaneja, meus companheiros, que prazerzaço poder estar aqui junto com vocês, trazendo as minhocas antigas, trazendo informação, rapaz, com os nossos amigos do Jardim São Pedro Supermercados, vamos falar de todos os nossos parceiros por aqui também, porteira que ela vai abrindo, mais uma 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Felicidade demais poder arrancar a carça pra cabeça por aqui e trazer pra vocês as cantigas mais lindas da galáxia, né, companheiro velho? Primeira de hoje vem chegando naquele estilão bruto, já tá embretada por aqui, nós já vai baixar a agulha, você já vai erguendo o volume aí, ó. Bom dia!

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0: Oi, Zezé.
1: Oi, Luciano.
2: Fala, Alexandre.
0: Vamos cantar uma música junto?
2: Vambora, rapaz. Que música?
0: Essa aqui, ó.
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2: Caramba, essa música é maravilhosa, Alexandre. Deixa comigo.
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Olá, livre compadre, 7000, tá aí com o Alexandre Dermo Livre, uai, mais uma no chamego do nosso Onda Sertaneja, com nós por aqui, nossos amigos do Jardim São Pedro Mercado. 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
1: E sem mistérios e com clima leve, o Brasil encerrou o preparamento para o último teste antes da Copa, né? Com o confirmamento da escalação por Ancelotti, a seleção realizou atividade leve sob o calor forte, né? Na sexta-feira, no New Jersey, e já embarcou no fim da tarde para o Cleveland, né? Onde vai lá encarar o Egito neste sabadão, que é hoje no Caos.
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1: Onda Livre, meus compadres, tá na onda, tá com tudo. 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
1: Vamos lá, agora 7h36, bom dia, Bruto.
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2: Onda Livre com o Padre, 7:38. Bom dia, bruto do bruto. Estamos devortando aqui no batidão do nosso Onda Sertaneja deste sabadão, 6 do mês de junho, rapaz, né? Jeitando a carga da abóbora por aqui, vocês junto com nós no batidão, participando também, 19 996 494351. Hein? 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Boa, bruto. 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E meu amigo João já preparou pra todo mundo lá. 7:39, chegando mais cantiga, rapaz. Olha só que vem chegando agora, destaque do modão da onda, atendendo aqui o Carlos Roberto, que pediu aqui pra nós, e nós já vamos sapecar o rei pra todos os amigos da cidade do Botas. Tem Cristian Harvey.
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0: Livre, compadre. 8 horas, acabou com o Bruno e o Arrônio. Arzense, aqui no nosso Onda Sertaneja, as mais brutas pra você conferir. Chama lá também, bom dia, os amigos do sítio Colônia 1, no Alto da Serra do São Pedro, minha amiga Adriana, meu amigo Otávio e toda a famiagem, preparando pra mais um finalzão de muita labuta bacana, lá no Colônia 1. Obrigado aí, obrigado, viu, turma, pelo carinho sempre, né? Meu amigo Eduardo, o Rodrigo, também os amigos lá da Estratégia, curtindo, a Letícia, toda a turminha, agradecido demais da conta. Daqui a pouquinho eu tenho mais dica aqui pra vocês da Disque Farma Piracicaba, lembrando que também entrega na cidade do São Pedro rapidamente, né? Um abração pra minha amiga Lucilene Stocco também, que tá na sintoniagem, já tá preparando mais um dia de labuta, já tá chegando firme lá também, né? Muito bem. 8 horas e 1 minuto, é hora de moer as palavras rapidamente, você fica aí junto com nós, senão o trem fica mais feio que tombo com a mão no bolso pro meu lado, né?
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0: Onda Livre, meus compadre, tá na onda, tá com tudo. 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
0: Valeu, agora 8:04, bom dia, Creminho.
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0: Onda Livre Cabocada, estamos de volta, abrindo mais uma hora por aqui, Bruto Velho. Muito bem, meus companheiros, seja junto com nós, senão o trem fica difícil que nem achar dado redondo, né, rapaz? Carcule só, né? 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Agora tá chegando aqui a torcida do coração.

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0: Livre meus compadre, 8:26, bruto. Nosso Onda Sertaneja, Casmin, uma moda pra você. 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
0: Onda Livre, meus compadres, tá na onda, tá com tudo. 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
0: Valeu, agora 8:31. Bom dia, Creminho.
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7: Tenha uma alimentação saudável. Uma boa alimentação pode evitar o surgimento e também ser responsável pelo aparecimento de doenças. Depende do que você coloca no prato. Dica número 1 dos nutricionistas: descasque mais e desembale menos. Prefira alimentos orgânicos. Sim, alimentos orgânicos costumam ter os valores mais altos, mas com a sua popularização, os preços já estão mais baixos.
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Na Livre Cavalcada, 8 horas 38 minutos. Danilo Davi, aqui no Onda Sertaneja, rapaz, abraçando aqui a rapaziada, os meus amigos da Churrascaria Irmãos Rodrigues. 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O culpado Ignacio Santos, já marquei uma carimbê, uma passagem, vai ser bruto demais da conta. 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Abraço pra você aí, pra toda a molecada também, né? Eita, compadre Bruto, tá madrinhadão aqui, apreciando o nosso Onda Sertaneja, meu amigo Marcos Paulo Andrade, abração pra você, pra toda a famiagem aí também. Amanhã, na Churrascaria Irmão Rodrigues, estaremos por lá, vai ser bruto demais, né? 8 horas e 39 minutos, tá na hora de nós socar a bota, trazendo uma bem parriba, parriba que nem orelha de girafa, assim, ó.

Vamos lá, livre meus patrão. 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

0: Descobri, compadre, 8:57, Felipe Rodrigo, ignora, que é pra findar a bota por aqui do nosso Onda Sertaneja desse sabadão, 6 do mês de junho, volto logo mais à tarde, 5 da tarde, tem o nosso Rancho da Onda, se Deus, nosso Senhor Jesus Cristo, assim abençoar e permitir. 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Na sequência vem chegando o meu amigo premiado, Thiago Marquezine, que vem para comandar muito bem a festa da manhã, com toda a sua energia e competência. E vai ser bruto demais, todo mundo vai continuar grudado por aqui, curtindo muita informação também, muita cantiga bruta, né? Ótimo trabalho pra você, meu amigo Thiago, volto mais tarde, valeu, turma!
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20: Olá, Livre, bom dia, agora 9:01 e a festa da manhã está no ar pra você em 105,3. E aí, minha gente, tudo bem com vocês? Bom dia. Ótima manhã de sabadão, hoje 6 de junho de 2026. E a partir de agora, sou o Joe, eu, Thiago Marquezinho, junto com você. Estaremos juntinhos por aqui até as 1 hora da tarde, né? Então fique com a gente, vamos curtir por aqui mais essa edição da nossa festa da manhã, daquele jeitão que eu sei que você gosta, né? Na sintonia, participando sempre também com a sua interação através aqui do nosso WhatsApp da Onda. 99649-4351, participe, mande sua mensagem de bom dia, fique à vontade, interage comigo aqui pelo WhatsApp da Onda e conta o que você está fazendo de bom, me troca essa ideia, você vai trabalhar como eu nesse sabadão? Fique à vontade, viu?
8: Vamos trocando essa ideia gostosa aqui na programação em 105,3. E para começar, tem a nossa mensagem do dia.
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8: Pois é, durante a semana, grande parte do nosso tempo é dedicada a compromissos, horários e responsabilidades. O sábado chega para lembrar que antes de qualquer tarefa existe você. Não é um dia para medir produtividade ou correr atrás do que ficou pendente. É um dia para recuperar o que a rotina às vezes leva sem perceber a calma, a presença, a capacidade de apreciar os momentos simples. Uma conversa tranquila, um café sem pressa, uma caminhada, um tempo em silêncio. Pequenas pausas têm o poder de renovar muito mais do que imaginamos. Permita-se desacelerar sem culpa. Nem todo avanço acontece em movimento. Algumas das mudanças mais importantes começam justamente quando a gente para respirar. A festa da manhã está no ar.

Livre, bom dia 99. Aqui na festa da manhã, Murilo Rufin, Zé Neto e Cristiano Veneno. Sucesso pra você em 75,3. Rolou também Henrique e Juliano, A Maior Saudade, aqui na Onda. Que beleza, hein? É isso, vem comigo, vem participando você, já interagindo aqui pelo WhatsApp da Onda, mandando seu bom dia pro 996494351. Fique à vontade, hein? Vem fazer essa festa maravilhosa junto com a gente aqui em 105,3. Agora deixa eu mandar um beijão especial aqui, ó. Bom dia, pessoal da Onda Livre. Passando para desejar um ótimo sábado para vocês. Manda um alô para mim, pro meu marido Gilson. Alô, minha querida Gleice Maria. Bom dia para você, viu? Um beijão especial pro casal aí, para você e o maridão Gilson também. Obrigado pela sintonia já, pela participação. Super beijo. Um excelente, abençoado sábado para vocês aí, viu? Beijão carinhoso para minha querida Netuza. Tá curtindo com a gente também a festa da manhã. Netuza, beijo carinhoso. Bom sabadão, um ótimo e abençoado final de semana para você também, Netuza. Obrigado pela sintonia. É o seguinte, vamos com as primeiras previsões astrais. Começar falando com você do signo de Áries. Bom dia, Áries. Os sentimentos poderão se dividir entre atender demandas em casa e dar espaço a um programa diferente com gente querida. Valerá dar atenção à família logo cedo ou dar um toque pessoal na decoração e organizar os seus espaços e aproveitar a tarde para circular, encontrar amigos e descobrir novidades. Novas amizades entrarão no radar, Áries. A cor para você é o branco. Oi, Touro, bom dia. Aproveite o sábado para cuidar do corpo. Massagem, caminhada, treino são boas opções para aliviar o estresse mental. Marte em seu signo seguirá dando impulso nos projetos pessoais. Troque uma ideia com amigos e visualize o que quer para o futuro. O plano de carreira poderá mudar. Negócios estarão aquecidos. Renove sua imagem profissional. A cor para você é o azul. Gêmeos, bom dia. Circule, viaje, mude o cenário e amplie perspectivas. O sábado será animado, em ótima companhia. Aceite o convite que parecer. Participe de uma atividade em grupo e leve uma ideia adiante. Com o Sol em Urano, seu signo, novas amizades aparecerão de vários lados. Brilhe, some forças com amigos, conte com apoios poderosos e inicie um novo ciclo, Gêmeos. A cor para você hoje é o vermelho. E bom dia para você do signo de Câncer. Vênus, Júpiter e Mercúrio em seu signo seguirão atraindo negócios e gente carinhosa por perto. Um almoço gostoso, troca de confidências com a pessoa querida, cuidados de beleza e corporais manterão o astral em alta. Defina planos de longo prazo. Objetivos pessoais e profissionais ficarão melhor definidos nesta fase. Uma viagem favorecerá o amor, Câncer. A cor para você também é o branco. Daqui a pouquinho eu falo com você de Leão, Virgem, Libra e Escorpião. Vamos em frente com a festa, trazendo mais músicas. Que daqui a pouquinho eu já trago mais previsões astrais. Deixa eu só mandar mais beijo aqui no WhatsApp da Onda pra turma comigo. Bom dia, Thiago. Toca um sucesso aí do Passarinho do Peito Amarelo com o cantor Miltinho. Oferece essa música pra minha cunhada Ana. Valeu, super beijo carinhoso aqui pra Vilma Almeida. Beijo carinhoso pra você, Vilma. Valeu o pedido, viu? Quem mais? Bom dia, Thiago Marquesini. Se é a favor, é escala 5x2. Bom trabalho e bom sábado. Dona Karina Pizzinato, você sabe minha opinião, né? Ela não é, ela é cancelável, se falar ao vivo aqui. Eu tô brincando, cara. Beijo pra você, viu, cara? Pra você, Tessival, as crianças aí. Beijo carinhoso, viu? Bom sabadão, vamos que vamos, né, cara? Fazer o quê? Alô, minha querida Marcena Zato, bom dia pra você também, super beijo. Bom sabadão, obrigado pela sintonia, um beijo carinhoso pra você aí, pra turma em Rio das Pedras, Márcia, beijo. Quem mais? O Edu, a esposa Mari São Pedro também. Bom dia, Thiago. Excelente final de semana pra todos. Tá na Onda, tá com tudo. Valeu, Edu. É isso, é a galera que já vem chegando comigo aqui pelo WhatsApp da Onda, do jeito que a gente gosta. E vamos curtir o Chico Rei Paraná. Um degrau na escada. São 9h13. Bom dia, um excelente sábado pra você.

Onda Livre, bom dia, 9:18. Felipe Araújo aqui na festa da manhã pra você. Estranho de novo, teve Chico Rei Paraná, um degrau na escada. E a gente segue a festa da manhã com muito mais sucessos pra você, ligadaço aqui na Onda. Coisa boa, sabadão, fim de semana, vamos que vamos. O início de sábado com uma friaca, né? Não teve como sair de casa sem blusa não. Falar pra você, viu? Eu que sou fã do frio. Demais, demais. Alô, meu querido Gonzaga, bom dia. Manda pra nós aquela música do Renan e Raí, Chorei no Sinal. Ofereço pra todos os apaixonados e apaixonadas que estão curtindo a Onda Livre. Aqui é o Gonzaga de Torrinha. Tamo junto, meu querido Gonzaga. Super abraço pra você aí, viu? Obrigado pela participação. Ô, minha querida Vilma Almeida, tá perguntando da bandida aqui. Vilma, olha, a bandida, a gente, ela tá afastada, viu? Ainda tá cuidando dos pés lá, talvez precise refazer uma cirurgia. Vai ficar um tempinho fora dos rádios, da rádio ainda, viu? Aqui dos microfones da Onda Livre. Mas tá sempre falando com a gente aqui, a gente sabe que tá tudo bem com ela. Mas ainda tá se cuidando que logo mais ela deve voltar com a gente aqui na festa da manhã, viu? Vamos com mais previsões astrais que eu falo com você agora do signo de Leão. Bom dia, Leão. Encontro social, conexões com pessoas de fora ou convite para um programa divertido colorirão seu sábado. Os relacionamentos estarão em destaque. Carinho, empatia e surpresas gostosas não faltarão hoje. Boa companhia trará alegria. Aproveite também para esclarecer detalhes de um roteiro de viagem. Amigos darão dicas preciosas. Sonhe alto, Leão. A cor para você hoje é o rosa. Bom dia, Virgem. Mensagens de trabalho e ajuste de um combinado jogarão o foco deste sábado no campo profissional. Com o sol e Urano na sua área de conhecimento público e carreira, será hora de aumentar a visibilidade, Virgem, a exposição e apostar em inovações. Resolva assuntos práticos hoje. O prazer estará nas coisas simples, no encontro carinhoso e especial, Virgem. A cor para você hoje é o verde. Libra, viagem, curso, conversa com pessoa de longe ou decisões de mudança ganharão um impulso extra hoje. Aproveite o sábado para organizar a documentação, vencer burocracias ou retomar contato com o mentor. Valerá também avançar em um projeto profissional em parceria. À noite pedirá boa música ou leitura envolvente e descanso. Relaxe, respire, Libra. A cor para você é o azul. E Escorpião, conversa sobre patrimônio, investimentos e assuntos de justiça terão bom andamento neste sábado. Pequenas tensões serão inevitáveis com demandas à família ou viagem. Espere a poeira baixar para discutir temas delicados com o par ou alguém próximo, Escorpião. Mudanças serão positivas. Construa relações de confiança, cumplicidade no amor. A cor para você é o preto. Daqui a pouquinho as últimas, com Sagitário, Capricórnio, Aquário e Peixes. Seguimos aqui na festa da manhã com mais sucesso. Tem Kleber e Cauã. Muito estranho. Alô, Goiânia!

0: de você.
1: Onda Livre, bom dia, 9h28. Só pra contrariar, que se chama amor, aqui na Festa da Manhã pra você. Que sucesso, hein? Curtimos juntos também, Kleber e Kauan, Muito Estranho. E a gente segue com muito mais aqui na festa. Deixa eu mandar mais beijos aqui no WhatsApp da Onda. Bom dia, Tiago, amei meu signo. Excelente dia pra vocês, melhora pra bandida. Fabi Pilar de Santa Terezinha. Fala, Fabi, tudo bem? Super beijo, viu? Obrigado pela participação aí, um bom sabadão, vou transmitir as medalhas aqui pra bandida. Obrigado pela sintonia, Fabinho, um beijão carinhoso pra você e pra toda a querida Santa Terezinha, que sempre tá ligado também, curtindo aqui a programação da festa. Quem mais? Bom dia, tudo bem com vocês? Aqui é a Eva de Brotas. Será que teria como você mandar pra mim eu repetir o câncer? Tomei remédio pra dor, dormi, mas já acordei. Já mando pra você aqui, tá bom, Eva? Fique tranquilo, já mando o signo pra você aqui de câncer. Muita gente pede, viu, pra gente reenviar, né, que às vezes não pega a hora que a gente tá falando aqui. Faz parte. Beijo carinhoso pra você aí, Eva. Obrigado pela participação, viu? Já mando pra você. Quem mais? Bom dia, Tiago. Ótimo sabadão pra você. Bom final de semana. Bom trabalho. Deus abençoe. Um abraço. Adoro você. Valeu. Minha querida, sempre curtindo junto com a gente, a Vera Amorim. Bom sabadão, Vera. Obrigado pelo carinho. Obrigado por estar com a gente sempre aqui na Onda também, viu? Excelente sábado. Bom fim de semana. Participem. 996494351. E vamos com as últimas previsões astrais. Agora eu falo com você de Sagitário. Bom dia, Sagitário. Aproveite o sábado para viajar ou fazer um bate-volta em um lugar bonito e curtir as coisas boas da vida. O dia pedirá trégua das preocupações e a volta do pensamento positivo. Evite julgamentos precipitados, principalmente com os filhos ou o par. À noite, a sensibilidade ficará amplificada. Bom momento para intensificar o amor, Sagitário. A cor é o vermelho. Oi, Capricórnio, tudo bem? Bom dia. Reformulações na rotina beneficiarão a saúde e o bem-estar. Valerá retomar um esporte ou atividade física e renovar os hábitos. Aproveite o sábado para abastecer a casa, fazer umas comprinhas e presentear alguém da família com algum mimo. Pressões financeiras continuarão. Confie que vai dar bom. O dinheiro sairá de um lado e entrará de outro, Capricórnio. A cor para você é o verde. Oi, Aquário, bom dia. Com a lua em seu signo, o sábado será de muitas emoções. Sua sensibilidade estará amplificada, Aquário. Aproveite para intensificar o amor, criar novas memórias com os filhos ou soltar a criatividade e desenhar projetos. Escolhas, opiniões e posicionamentos serão revistos com Plutão retrógrado. Algo profundo amadurecerá e poderá alterar planos. A cor para você é o amarelo. E peixes, finalmente, bom dia. Aproveite este sábado para desacelerar, recarregar as baterias junto à natureza, meditar e se conectar com sua força interior. As melhores soluções virão à mente em momentos de relaxamento e descontração. À noite, a lua entrará em seu signo e despertará sonhos românticos. Jogue autoestima para cima, peixes. Cheiro de paixão no ar. É a cor para você também, ó, vermelho. Todos os dias aqui na festa, as previsões astrais você acompanha aqui em 105,3. E agora tem Lauana Prado, escrito nas estrelas. Bom dia!

0: a mensagem de voz. Manda aqui o seu alô. Fala, alô, Thiago. Quero mandar beijo pra todo mundo aí na Onda. Manda sua mensagem de bom dia aqui no WhatsApp da Onda. 996494351. Fique à vontade. Vou fazer um intervalo muito rápido daqui a pouquinho, rápido mesmo, tá? Fica aqui na Onda que a gente volta já. 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

Onda Livre, bom dia, 9h42, já estamos de volta para você com muito mais festa da manhã. E vamos em frente por aqui, né? Curtindo muito mais sucessos. 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Olha, um beijão especial para a galera curtindo lá no centro de Piracicaba, toda a equipe nas Casas Bahia, além da Governador, sempre de rádio ligado também, trabalhando ao som da Onda. Beijo carinhoso lá pro gerente, pra toda a equipe de vendas. Beijo pra vocês aí, viu? Um alô especial aqui pras meninas e os meninos da Americana Express também, na Avenida Independência, sempre curtindo a Onda. Toda a equipe das Cestas e Flores, Cristina Balicheiro também, super beijo. Obrigado pela sintonia, tamo junto, meu povo. E vamos com muito mais músicas, né? Um abração aqui pro Mula também.

9h49, tá na onda, tá com tudo. Gustavo Lima, retrovisor, por aqui pra você. O som do Matheus e Cauã, que sorte a nossa. Teve Edson Hudson, Papel de Homem, e Gustavo Lima, Luiz Fonse também. Vagabundo, com muito mais músicas pra você. Deixa eu mandar um beijão especial aqui pra Guilhermina. Bom dia, Thiago, tudo bem? Manda beijo pra tudo aqui do Rancho do Franca. Alô, turma do Rancho do Franca, beijo pra você, Guilhermina. Valeu demais a participação, viu? Um beijão aqui também pra Jéssica. Um alô pro Maicon Cândido. Super abraço pra toda essa turma ligadaça aqui na programação da festa, do jeito que a gente gosta. Alô, Luiz! Luiz! É o Luiz com X que ele tá mandando aqui, né, Luiz? Super abraço pra você. Bom dia, Thiago. Manda abração pra minha mãe aqui, a Lucélia. Beijo pra vocês, Luiz e Lucélia. Valeu demais a participação, viu? Obrigado pela sintonia. Tamo junto. Vamos de mais músicas pra você. A festa da manhã não para. Tem muito mais. Agora de Maiara e Maraíza.

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0: Onda Livre, bom dia, 10 e 10, Marília Mendonça, todo mundo vai sofrer. Por aqui também, Gilcinho, Sorriso, Pouco a Pouco, Maiara e Maraísa, Narcisista. E aqui a gente fecha mais uma sequência, hein? Rapidíssimo intervalo, na volta tem beijo. Fica comigo por aí que eu volto já.
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0: Onda Livre, bom dia. Por aqui segue Thiago Marquezine. Vamos juntos até a 1 da tarde.
2: Dez horas, 13 minutos,
0: já estamos de volta para você com mais festa. Bom dia, bom dia. Vamos em frente por aqui com a festa da manhã. Manda um abração pra turma aqui comigo no WhatsApp da Onda. Bom dia, que é o Davi de Conchas. Manda abraço pro Thiago Thaler, meu irmão Daniel. Tchau, obrigado. Fala, meu querido Davi, super abraço pra você aí, toda a turma em Conchas, viu? Obrigado pela participação, um beijo carinhoso em toda a família que tá curtindo aí a programação junto com a gente. Valeu, Davi, obrigado pela participação. Um abração aqui também pra querida Ana Maria, que tá na cinturinha curtindo a festa da manhã junto com a gente. Super bom dia, um bom sabadão pra você também, viu, Ana? Beijo carinhoso no seu coração. Continue participando, 996494351. E agora tem Chitãozinho Chororó.

Onda Livre, bom dia, 10h25. É sucesso aqui na festa da manhã. Pra matar a saudade, Daniel. Pra falar a verdade, hein? Pra que Rio Negro e Solimões também, com Henrique e Juliano Tomal. E o som do Chitãozinho Chororó deslizes aqui na programação, com muito mais músicas pra você na nossa festa. Fala, minha querida Sandra Vatti, bom dia, sábado, Sandra. Beijo carinhoso pra você aí. Um abração especial pro maridão, toda a família. Um abençoado sábado, viu, Sandra? Beijo. Obrigado pela sintonia, tamo junto. E vamos com mais, que agora tem Lucas Morato, do jeito que eu tô.

Onda Livre, bom dia, 10h32, Edbrito e Samuel Romance Rosa. Por aqui também o sucesso de Lucas Morato, Do Jeito Que Eu Tô. Com muito mais músicas, a gente segue, hein? A moda não para. Vamos ver Neto e Cristiano, resumido.

0: Onda Livre, bom dia, 10h41, Leonardo, coração bandido, por aqui também sorriso, boa noite, Zeneta Cristiano, resumindo, a gente fecha mais uma sequência pra você, tem muito mais músicas vindo por aí, logo após o intervalo, a festa da manhã continua. 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
1: 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Onda Livre, bom dia. Agora 10h43.
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1: Onda Livre, bom dia, faltando 15 para as 11. Já estamos de volta para você com mais festa da manhã por aqui. E vamos em frente até o meio-dia, né? Com muito mais sucesso. Lembrando que a partir do meio-dia tem o nosso Na Onda da Saudade. Beijão aqui para a Tarsila do bairro Campestre. Fala, Tarsi, tudo bem? Ótimo, abençoado sabadão para você aí também, viu? Obrigado pela participação. Beijo carinhoso para toda a turma aí no Campestre, ó. Clima de Copa, clima de seleção, clima de torcida na Onda. E é claro que você, aqui na Onda Livre, segue na torcida com a gente. Aliás, diga-se de passagem, hoje tem Brasil em campo, hein? Último amistoso antes da estreia, no dia 13. O Brasil enfrenta hoje a equipe do Egito, 7 horas da noite, hein? Vamos que vamos, seguimos na

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Onda Livre, bom dia, 10h54, esse é o sucesso na voz de Fernando Sorocaba com Léo Foguete Férias em Salvador, Demi Samirico com Zezé de Camargo, Estrada da Vida, e a gente segue com muito mais pra você aqui na Festa da Manhã. Um bom dia especial aqui, ó, bom dia Thiago, tudo bem? Quero mandar um abraço pra todos que estão ouvindo o programa e pra todos que estão lá no Rancho do Ari, um abraço pra todos vocês aí, alô minha turma no Rancho do Ari, super beijo pra toda a galera que tá aí curtindo esse bom sábado. Não, hein? Que beleza. Beijo pra todos vocês aí. Um alô especial da Ivone, que tá na sintonia com a gente aqui no WhatsApp da Onda. Valeu, beijo. Essa próxima vai pra vocês, hein? Eu sou o Henrique Juliano. Seja isso. Faltando 5 pras 11. Bom dia.

0: 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Por aqui também sucesso de Matheus Cauã com Ana Castela, Ilusão de Ótica, Henrique e Juliana, Seja Ex. Fechando aqui mais uma sequência, mais uma hora da festa. Rapidíssimo intervalo, a gente volta já. 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
0: Onda Livre, bom dia, 11:06.
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1: Onda Livre, bom dia. Por aqui segue Thiago Marquezine. Vamos juntos até a uma da tarde. Agora 11:08, já estamos de volta para você com a festa da manhã. E daqui a pouquinho, a partir do meio-dia, tem o nosso Na Onda da Saudade, hein? Vamos em frente com mais músicas. Vamos curtir agora Guilherme Benuto e Simone Mendes. Manda um oi! 11:08, bom dia, ótimo fim de semana. Bom sabadão para você. Tá na onda, tá com tudo.
4: É Guilherme Benuto.

Onda Livre, 11:21, Ferrugem arrependidaço, aqui na festa pra você. Olá também, Daniel, Maiara e Maraísa, que dure para sempre, Matheus e Cauã, e a gente segue com muito mais. Daqui a pouquinho, a partir do meio-dia, tem Na Onda da Saudade, só com os clássicos do sertanejo pra gente curtir aqui na festa. E a música não para, com Jetson Hudson, Azul, 11:21.

0: 11h29, para fechar mais uma sequência, Gustavo Lima, aqui na Festa da Manhã, termina comigo antes, rolou também Lua Santana Clone e Edson Hudson Azul. Bora pro intervalo rapidíssimo, a gente volta já.
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0: Onda Livre, bom dia, 11h32.
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0: Bom dia!
1: Onda Livre, bom dia, 11h34, estamos de volta, abrindo mais uma sequência da nossa festa por aqui até a 1h. Beijão aqui pra minha querida Maria Pereira, tá na sintonia também, super bom dia, bom sábado abençoado. Vamos de música, tem Maiara e Maraísa, quem sente saudade sou eu. Best.

Onda Livre, bom dia, 11h54. Gustavo Mioto e Ana Castela, princesa. Falou também Simone Mendes, saudade proibida, menos é mais, champanhe. Bora fechar essa festa da manhã, porque depois de intervalo tem na Onda da Saudade.

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1: E a seleção brasileira enfrenta o Egito neste sábado, 19h, em Cleveland, no último amistoso da equipe antes da estreia nos Jogos Internacionais de 2026. O Brasil chega embalado pela vitória por 6-2 sobre o Panamá, resultado que ampliou as opções observadas pela comissão técnica. O técnico Carlo Ancelotti aproveitará a partida para realizar os últimos ajustes e avaliações antes do início da competição. O Egito também vive bom momento. A equipe venceu a Rússia por 1-0 em seu compromisso mais recente e acumula ainda uma vitória sobre a Arábia Saudita em um empate diante da Espanha nesta temporada. Para o confronto, a seleção manterá o esquema com 4 jogadores de frente. Douglas Santos assume a vaga de Alexandro na lateral esquerda, enquanto Lucas Paquetá e Igor Thiago começam entre os titulares. Na defesa, Gabriel Magalhães será preservado devido ao desgaste físico. Com isso, Léo Pereira formará dupla de zaga, conforme confirmou Carlo Ancelotti na véspera da partida. Portanto, hoje tem Brasil, hein? Já no clima de Copa, né? E a seleção enfrenta o Egito em amistoso neste sábado, 19h, em Cleveland. E claro que você vai acompanhar as emoções e os resultados, a gente traz para você também durante a programação no Onda Esportiva.
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1: Onda Livre, bom dia, 11h58.
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1: Onda Livre, boa tarde, bem-vindo em ponto, na Onda da Saudade, no ar pra você. É hora de viajar no tempo, curtir os clássicos e a gente começa com Leonardo, Doce Mistério.
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0: Pra gente fechar nossa primeira sequência, Nona Onda da Saudade, com muito mais sucessos pra você. Juntinhos, a gente curtiu por aqui o som de Daniel, que era eu, na Onda Livre. Amado Batista também, Gustavo Lima, Alucinação, João Bosco e Vinícius com Leonardo, a Rotina. Vamos pro intervalo, tem mais na Onda da Saudade, logo após o break pra você. 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
0: Onda Livre, boa tarde, meio-dia e 26.
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0: Onda Livre, boa tarde, meio-dia 27, na Onda da Saudade, ele volta para você na programação da Onda. Seguimos por aqui até uma hora da tarde, recordando, viajando, matando a saudade. Esse é o Na Onda da Saudade. Mandar um beijão aqui para Josélia, tá na sintonia com a gente, super beijo, obrigado pela sintonia, uma ótima tarde para você. Agora tem Leão Domado pra gente abrir essa sequência. Chico Rei em Paraná.

Onda Livre, boa tarde, meio-dia 37, Chitãozinho Chororó, pra você, ela não vai mais chorar. Teve também Rio Negro e Solimões, Frio da Madrugada, Chico Rei, Paraná, Leão Domado. Seguinte, vamos trazer informação pra você agora, nesse momento, aqui na Onda.

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1: Pois é, assim como o Brasil enfrenta a equipe do Egito hoje em seu último amistoso, a Argentina enfrenta Honduras neste sábado, 9 da noite, no Kyle Field, em College Station, no Texas, em mais um amistoso de preparação para os Jogos Internacionais. A atual campeã mundial, a equipe comandada por Lionel Scaloni, faz um dos últimos testes antes da estreia na competição. A seleção argentina ainda terá pela frente um amistoso contra a Islândia na próxima semana. Para o confronto deste sábado, Scaloni deve utilizar uma

0: Onda Livre, boa tarde, meio-dia 56, saíra do Na Onda da Saudade. Por aqui, sem o que tiver que virá, teve César, Binotti e Fabiano, Deus me livre. Gente, acabou por aqui. Obrigado pelo carinho, pela companhia nessa manhã gostosa, início de tarde maravilhosa. Na sequência, vocês vão ficar com o Guina Santos e a tarde da Onda até às 5, beleza? Beijo carinhoso e até mais. Valeu, gente.
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13: Onda Livre, boa tarde. A partir de agora tem Guina Santos.
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13: Um ótimo sabadão pra você, bom fim de semana. Você que tá sempre ligado aqui na programação da Onda, participando, sempre pedindo a sua música favorita, sempre participando das melhores promoções, muito obrigado pelo carinho e audiência, hein? Simbora a partir de agora até às 5, trazendo muita música do jeito que você gosta, hein? Daqui a pouquinho quero mandar seu alô, seu beijo, sempre a sua participação também. Fique à vontade e a gente já começa super bem por aqui. Boa tarde. Música.

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1: Mas que sucesso passando por aqui na programação da Onda, hein? Uma ótima tarde pra você. Daqui a pouquinho quero trazer aí muita informação pra você também, falar das promoções. Vamos seguindo com mais música. Boa tarde.

0: Banda tá com tudo, fechando aqui a minha primeira sequência, hein? Ótimo sabadão, bom fim de semana pra você, já já tem a primeira edição da Super Onda.
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6: Onda Livre, boa tarde, já de volta por aqui, tá começando mais uma edição da Super Onda, do jeito que você gosta, com as melhores músicas, hein? E a gente já começa super bem por aqui.
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0: Onda Livre tá na onda, tá com tudo, mas que sucesso passando por aqui na programação da Tarde da Onda. Sempre com muito mais música, as melhores promoções. 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

0: Onda Livre tá na onda, tá com tudo, mas que sucesso, fechando aqui a primeira edição da Super Onda pra você. Daqui a pouquinho tem mais, hein? Fique ligado.
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0: Onda Livre, boa tarde. Por aqui segue Guina Santos, até às 5. Vamos nessa então, abrindo mais uma sequência aqui do jeito que você gosta, na melhor programação, em 105,3, hein? Daqui a pouquinho chega pra você mais uma edição da Super Onda, a gente começa super bem essa sequência.

Onda Livre tá na onda, tá com tudo. Mais um sucesso pra você aqui na programação. Bom sabadão, bom fim de semana pra você, hein? Logo mais 5 da tarde tem o Rancho da Onda. A gente segue trazendo mais sucessos. Boa tarde.

0: Onda Livre tá na onda, tá com tudo. Passando por aqui mais um sucesso do jeito que você gosta, a melhor programação do seu rádio. Bom sabadão, ótimo finalzão de semana aqui na programação da Onda, hein? Daqui a pouquinho tem mais pra você, fique ligado.
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0: Onda Livre, boa tarde, tá na onda, tá com tudo. Ótimo finalzão de semana, vamos nessa trazendo mais músicas. E você, tá seguindo a Onda Livre no Instagram? Bora seguir então, arroba Onda Livre FM, hein? Tem sempre muitas novidades pra você e as melhores promoções. Por isso, é só seguir a Onda Livre no Instagram. Agora tem mais sucesso chegando, boa tarde.
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tá com tudo, tá do jeito que você gosta, na melhor programação, hein? Daqui a pouquinho chega mais uma edição da Super Onda pra você, mais uma super sequência trazendo as melhores músicas aqui no seu sabadão. Bom fim de semana!

0: Aqui na programação, do jeito que você gosta, mais um sucesso que você pediu, hein? Fechando mais uma sequência, daqui a pouquinho tem muito mais.
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0: Onda Livre, tá na onda, tá com tudo. Por aqui segue Guina Santos até às 5.
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0: Muito bem, começando mais uma edição aqui da Super Onda pra você nesse sabadão. Bora curtir aqui as melhores músicas.
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1: Onda Livre tá na onda, tá com tudo sempre, as melhores músicas pra você aqui, hein? Essa super sequência do jeito que você gosta, sempre trazendo aqui as melhores, hein? Vamos seguindo, aqui o sucesso não para pra você.
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0: Onda Livre tá na onda, tá com tudo, as melhores músicas e fechando aqui mais uma edição da Super Onda deste sabadão, hein? Tá de volta a qualquer momento aqui pra você, por isso fique ligado. Bora acessar o site da Onda, ondalivre.com.br.
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0: Onda Livre, boa tarde pra você, já de volta, hein? Vamos nessa, abrindo mais uma sequência aqui na programação. Bom sabadão pra você, hein? Já tem mais informação. Vamos seguindo com mais sucessos. Boa tarde.

0: Boa tarde para você, agora 3h46.
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Onda Livre tá na onda, tá com tudo, mais um sucesso que você pediu aqui na programação da Onda. Bom sabadão, ótimo finalzão de semana pra você, hein? Daqui a pouquinho tem o Rancho da Onda pra você. Fique ligado na programação da Onda e a gente segue com mais música. Boa tarde.

0: Onda Livre, boa tarde, 4 horas em ponto.
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0: Onda Livre, tá na onda, tá com tudo, fechando aqui mais uma sequência, mais uma hora aqui na sua tarde de sábado, na melhor programação, hein? Já tem mais pra você, então fique ligado, beijo carinhoso pra você em toda a cidade, toda a região, tá todo mundo ligado na onda.
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0: Onda Livre, boa tarde. Por aqui segue Guina Santos até às 5.
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0: Vamos nessa então, abrindo mais uma sequência do jeito que você gosta aqui na tarde mais gostosa do seu rádio.
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3: Onda Livre, boa tarde, agora 4:13.
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Onda Livre, tá na onda, tá com tudo, mas que sucesso, hein? Pra você que pediu aqui na programação, é as melhores músicas, sempre aqui em 105,3. E você também sempre pode participar pelo site App Face ou Insta da Onda.

0: Onda Livre, boa tarde, 4h25.
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1: Livre, tá na onda, tá com tudo, fechando mais uma sequência aqui na programação da Tarde da Onda neste sabadão. Lembrando que às 5 tem o Rancho da Onda pra você.
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1: Onda Livre, boa tarde, já de volta. Vamos nessa então, trazendo mais músicas do jeito que você gosta, sem parar. Uma ótima tarde pra você.
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0: Livre, tá na onda, tá com tudo, a minha última de hoje, fechando aqui mais uma edição da Tarde da Onda. Se abaixou, já tá se preparando, porque depois do intervalo tem o Rancho da Onda trazendo muita música, alegria pra você até às 7 da noite. Bom sabadão, bom fim de semana pra você, beijo carinhoso, até amanhã na programação e siga na sintonia da Onda.
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13: Onda Livre, compadre. 5:03. Estamos chegando. Cabocada, meus amigos, meus companheiros, velho. Brutalidade máxima por aqui. Mais uma edição deste nosso Rancho da Onda. Programa grosso, que nem cintura de sapo. De agora estaremos prosseando com vocês até às 7 da noite, hein? 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E é claro, você vai junto com nós, senão o trem fica mais feio que tombo com a mão no bolso pro meu lado, né, rapaz? Tamo junto, né? Porteira, ela vai abrir pra lá já começar muito bem o nosso batidão. Tem destaque do modão da onda, então se eu sei, já ir erguendo o volume aqui, ó.
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Onda Livre tá na onda, tá com tudo. 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

Onda Livre, compadre, agora 5:30. Paula Fernandes, Margurado, ainda ontem chorei de saudade também, chameguismo. 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5:32, bruto do bruto, que a pouquinho tem aqui também dica do Empório Pai Nosso, pra você lá você encontra o Chope HZB, rapaz. 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Seguinte, caboclo, batidão que vai prosseguindo, trazendo pra vocês mais informação.

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1: Tomei cabocada. O Ibanez é mais uma novidade nova na escalação titular do Brasil, né? Para o amistoso com o Egito, o último antes da Copa. Ele entra na vaga do Léo Pereira na defesa e será mais uma mudança do Carlo Celotto para a partida, né? É, logo mais, daqui a pouquinho, contra o Egito.
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1: Onda Livre, meus compadres, tá na onda, tá com tudo. 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
1: Da Livre Compadre, 5:37, bruto do bruto, de volta. O nosso rancho mais cremoso por aqui, rapaz. Trazendo sempre as minhas dicas. 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Abraçar aqui a Maria Helena, participando com a gente. Obrigado aí, Creminho, meu amigo Mula. Fala, Mulão, como é que tá o batidão? Agradecido aí. O que mais aqui, ó? É, a Elísia e o Creminho, que é o Celhão. O Celhão tá curtindo. A Josélia também. Ô, Josélia, apareceu. É também a Maria José, curtindo a nossa programação. A Jaivone. Também o Marco Antônio tá sumido que nem orelha de freira, né? A Tarsila no bairro Campestre, obrigado. A Sandra também tá curtindo por aqui, agradecido aí. Participe aqui no nosso WhatsApp, o 19-996-49-4351. Lá vem mais cantiga, agora tem Chitão mais o Chororó.

0: Vamos dar livre, meus compadres. 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

0: Tá livre, meus compadres? Tá na onda? Tá com todos, menino? Muito bem. 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Brutalidade máxima, você com nós junto por aqui. 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Abração, meu amigo Paulo Boiadeiro, Caboclo Bruto. Abraço pra você, pra toda a Famiage, o Guilherme, a Cristina, toda a Famiage, rei do prato, sempre goróis. Ave Maria do Rancho da Onda, bora fazer essa oração linda por aqui.
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0: Tá livre, compadre. Tá na onda, tá com tudo. Ave Maria do Rancho, que momento maravilhoso da nossa programagem. Recarreguemos as baterias pra nós ir prosseguindo aqui no nosso rancho.
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0: Vale 6:04, noite pra você, Creminho.
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12: Pratique alguma atividade física. É comprovado os benefícios das atividades físicas para o corpo e também para a mente. Principalmente para quem tem várias responsabilidades e precisa de uma válvula de escape para relaxar. Mas nem todo mundo é adepto à academia. Para esses, há uma infinidade de outras atividades que podem ajudar, mas não se esqueça de fazer um check-up antes. Pratique regularmente pelo menos 300 minutos semanais, conforme a nova recomendação da OMS. Deixe o carro em casa e vá de bicicleta para o trabalho se for possível. Faz bem para você e para o meio ambiente. O importante é sempre estar em movimento.
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0: Dale, Bruno, compadre, 6 horas 19 minutos, bruto, véi, meu irmão Zé Rico, tá construindo, reformando aí, urso, véi, então conte sempre com a Rede Construir, Ipsu, tem sempre uma loja pertinho de 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É que nem pênalti, você não pode perder as ofertagens. Muito bem, Caboquinho, bora lá, agora tem a nossa trucada por aqui.
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0: Aqui no programa Liso que nem cabelo de índio, tem Creve e o Cauã, 7 de ouro.
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0: compadre, 6:26, acabou! Casmiol Moda pra você, chegou 7 copas também, hein?
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Valeu, meu compadre, 6:30. E agora o zap, hein, meu companheiro? Bora apreciar por aqui, bora lá. 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

0: Na Libre Compadre, 6:32, nosso zap de hoje, no Truco do Rancho, hein? Amanhã tem mais trucada por aqui, uai!
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0: Onda Livre agora, 6:36, noite pra vocês.
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Dali Brunelos, compadre velho, pra fim das labutas aqui do nosso rancho. Te agradecendo, sem mais uma empreitada junto com nós. Fiquem com Deus, obrigado aí pelo carinho. Amanhã estaremos de volta bem cedinho, a partir das 5 da manhã, tem o nosso Memória Sertaneja, se Deus, nosso Senhor Jesus Cristo, assim abençoar e permitir. Saideira pra vocês, obrigado Jardim São Pedro Supermercados, até amanhã.

0: 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Daqui a pouquinho, Noite da Onda.
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0: Onda Livre, boa noite. A partir de agora tem eu, Thiago Marquezine.
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0: E aí, tudo bem com você? Sábado, bebê. Tô chegando na programação da sua Noite da Onda. E a partir de agora, nós vamos juntos, né? Até a meia-noite com as melhores músicas pra você na sua Noite da Onda. Sou sua companhia e você é a minha. Você vem comigo, convidaço, ligadaço, aqui na programação da sua Noite da Onda, nesse gostoso sabadão que só tá começando. Ó, aumenta o som, vem comigo. Falando em aumentar o som, lembrando, a partir das 10 horas da noite, tem som na caixa. A gente vai arregaçar aqui as modas da boa, aqui na programação em 105,3. Combinado? Bora começar? Noite da Onda tá no ar.
1: Sim.

0: Fechando minha primeira sequência, essa é a programação da sua Noite da Onda. Bora que tem mais, hein? Logo após o break, tô de volta já já. 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

0: Onda Livre, boa noite, agora 7h33.
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0: Começando minha primeira hora da Noite da Onda nesse gostoso sábado. Vou pro rapidíssimo break. Você não sai da onda, eu volto já.
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0: Onda Livre, boa noite. Por aqui segue o Thiago Marquezine. Vamos juntos até a meia-noite.
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0: Já estamos de volta, abrindo mais uma hora pra você. Não esquece de seguir a Onda Livre no Instagram, tá? Arroba Onda Livre FM, lá você tem as melhores promoções, sempre com as melhores dicas pra você também. Bora de música? A Noite da Onda segue!

0: mais um sucesso por aqui, fechando mais uma sequência rapidinho, bora pro break, mas ó, não acabou não, tá? Continua por aqui, rapidinho intervalo. 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
0: Onda Livre, boa noite, já de volta pra você. Bora, disse que era rápido, hein? Tem mais músicas por aqui.

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1: Fechando mais uma sequência, rapidinho eu vou pro break. Tempo de tomar uma água, você continua comigo aqui na Onda. Bora faturar, eu volto já.
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